0: 9:30.
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2: 10 horas e 3 minutos.
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0: 10:30.
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0: 11 horas, em ponto.
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1: 11:32.
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0: 5:02.
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17: 5 horas e 26 minutos.

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8: 5:41.
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3: 6:03.
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tudo bom? Bom dia, nós estamos chegando com mais um programa Bom Dia Integração, pela Rádio Integração FM, Arroio do Meio, Região dos Vales. Temos aí 6 horas 14 minutos, 7.8 a temperatura, friozinho nesta manhã. Previsão é de tempo bom. Previsão da temperatura alcançar os 18 graus no dia de hoje. E tempo bom até sexta-feira. Sexta-feira diz que a temperatura alcança os 32 graus. Depois temos uma extensa passagem de chuva de novo de sábado.

Chegando algumas informações, temos aí, foi encontrado também o Rick, Rick Renner, né? O cantor aí, a dupla Rick Renner, que caiu de helicóptero em Santa Catarina. A água do Rio Taquari tá se indo embora devagarinho. Vai enchendo lá para Porto Alegre, agora na região metropolitana. Vamos ver o que nós temos aqui recente. Temos aqui também, fala sobre um acidente com uma careta carregada com tijolos na 386 na linha Peral, em Marquês de Souza. O que aconteceu ali pelas 4h45 da manhã, pelo quilômetro 333, na rodovia ali na linha Peral, em Marquês de Souza.

Fazer o que mais fala aqui nas informações. Detran do Rio Grande do Sul passa a permitir pagamento do IPVA e multas e taxas vencidas em até 12 vezes no cartão. Nova modalidade está disponível a partir desta terça-feira pela Central de Serviços e terá juros definidos pela empresa responsável pelo pagamento. Então isso começou no dia de ontem. São taxas vencidas, né?

Também nós temos aqui também as loterias, temos aí a Mega Sena, que sorteou os números 24, 25, 28, 37, 47, 55, valor acumulado em 31.780.000. Na Quina, sorteados números 22, 23, 35, 54, 62, valor acumulado em 6.296.000. Na Loto Fácil, sorteados números 01, 03, 06, 07, 08, 09, 12, 13, 14, 16, 18, 21, 23, 24, 25. Tivemos um ganhador levando 1.490.000.

Também na Tibi Maria, sorteados números 07, 18, 40, 46, 57, 62 e 76. Temos um valor acumulado em 15.606.000. Loterias aqui na Integração FM. Vamos agora às 6:20, 7.8 é a temperatura. Temperaturas oscilando nessa manhã, aqui na região entre 5 a 8 graus.

0: Estamos agora às 6:21, mandando nosso abraço também ao pessoal que está na sintonia junto com a gente. Também temos aí o Ricardo Remsen lá no Triângulo Mineiro, em Uberlândia. Bom dia para vocês, um grande abraço, tudo de bom. Também o Ademir Peste Rose, em Primavera do Leste, Cuiabá. De Mama Irga em Cascavel, em Cuda Moint und em Cuda Mitmofaian. Rosa Scherer, Rogério Rossi, Lourdes, Empairo, Aimoré, Arroio do Meio, Cudo Mãe. Como é, Darcy? Ela escuta, Darcy, Quina de Isair, depois eu passo lá, Isair, vai junto, né? Vai junto com a gente, né? Hoje eu vou trabalhar um pouquinho. Um grande abraço pra vocês aí no Universitário Lajado. Manda um abraço para Hilde Cartier, Hilde Cartier da Tessio Haas, e a voz do João Paulo Sato Mitegão. Esse um grande abraço ali na Dona Rita Rui do Meio, em The Noi Picote. Clênio Krumen Avervalbe, bom dia para vocês também, aí no São Cristóvão em Lajado. Aquele abraço para vocês também no São Cristóvão em Lajado. Vamos ver quem mais temos aqui. Dirizeto Chacoatica em Picada Santa Clara, Santa Clara do Sul, em Cudo Monte, Foião. Temos aí também Adam Tenor de Nilce Grefe, Comonte. Andressa, Ana Jacqueline Família, de Líria, Gini Grefe, também o Gringo, de Lucina Rendes, Jachen Cruz, Marvel, Lipo Cuda Freunde, Claudemir, Viqueta Sandabai, Alas Cuti, da Claudemir, onde Jacinta 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Porque esse frio aí tá fora de época. Francisco Viquetas, Pai, alles Gute. Francisco Bernadette Volk, Fabia Perfanger, do Rien de Rua Rui Barbosa, na Bela Vista. Vamos ver aqui, temos quem mais? Andy Luz, de Paulinho. Cuida muito, Pedro Vesta, em Santo Antônio Colinas. O Gabriel já tá aí, pronto para ir pro colégio. Hoje deve ter aula de novo, né? Grande abraço para vocês aí na Santo Antônio, em Colinas. Campos Laurindo, Leni Kefferi, no Universitário Lajado, Cudo Boy, Fai. E a bola. De Nele Machado, também o Abano Lanz, em Pai das Nações, em Lajado. Em Lajado, né? Então vamos com música chegando para vocês. Fuga, let's good pai. Fuga de Sinai, de Família Miller, em Ivoti.
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0: Um grande abraço, mano, sim senhor, aí na Medianeira, Rui do Meio. Rock Rick, a delícia cheia de Bairro Arvoredo.
3: Que bela, né?

0: Jawohl. So, Brasil und Schöne hier. Gemeint bei Rogan Celestia Friedrich. Opa.
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0: Um abraço pro Sérgio Plata também, pra Marlise lá no bairro Florestal em Lajeado.

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4: 6:33.
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Wir haben jetzt 6:42 Minuten. 7,8 ist die Temperatur. Previsão de tempo bom para o dia de hoje. 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Grande abraço aí também para o Gilberto, a Lorete, a Mirelle, lá na Tosso Salgado São Luís e Capitão, que convida vocês para o baile da melhor idade, próximo sábado, Arroio Grande, lá no Guarani de Arroio Grande, né? Um convite aí da Tosso Salgado São Luís. E também temos aí, estamos aí convidando o pessoal aí também, Cruzeiro do Sul, para o baile da melhor idade. Agora 6:45.

É, você que tá se preparando pra sua jornada de trabalho, tá no café, tá no chimarrão, ou no mate, né? Ou já tá na estrada, já tá na lida do trabalho. É, o pessoal se preparando nas obras, é, o pessoal aí também, claro, os papai, mamãe, também tio, titia, levando a criança pra escola infantil. Certeza, né? E lá na colônia de Fitra Melga, tem André. Uia! Meus amigos vigilantes, segurança, caminhoneiros, motoristas de ônibus, tubiqueiros, tubiqueiras, taxistas e também passageiros. Um grande abraço, de bom pra você.

já havia colocado, de manhã cedo, de madrugada, houve um acidente na 386, no momento de uma carreta com tijolos. Sentido interior a capital. Comboi, Valmor, Unarini, Pux, Omni Esperança de Rui Barbosa, Rui do Meio. Rodimar Miller, Cruzeiro do Sul, bom dia. Solinho Laurindo Teleque, na Arroio Grande, Arroio do Meio, Cudumoi. Vamos aí a Clair Crane, a Clair já mandou ontem também. Claro, já temos anotado aqui também o baile da melhor idade, do grupo de idosos Corações Alex, que acontece também dia 24 de outubro. Para Rural, em São Caetano, Arroio do Meio. É também um apoio e convite aí da Torre Salgado São Luís. Paulo Viquetes, Ala Escutas, Três Paulo, Leite Neyer, Prudente Weston, Grosoma, Fahim, Ponyong, Estrela. Cecília, Ala Escutas. Ah, Cecília, que exato, Motson. Leite Fausta, mas calma. Cecília Petzl, na Rua das Araras. É, Maria Lanzi, bom dia, Maria. Eu, tá claro, mandando um abraço também às cuidadoras de paciente, cuidadoras e cuidadores de paciente. Um abraço pra vocês, né? De Maria Lanzi, José Nascimento, bairro Medianeira, Rui do Meio. Ademir de Eca, tudo bom? Aí, Grosso Mano, foi, já, ok?

vai um abraço aí, Lajado também, não sei se é o André que tá na sintonia, como é que tá, tudo bem, André, André Vilmar Mércio, fita de lá de Três Mércio, São Cristóvão, Lajado, boas melhoras.

vamos com mais música. Chega depois, nós temos horário eleitoral depois das 7, né? E depois voltamos de novo depois das 7:30, 7:30 passado, né? Hoje é quarta-feira, né? Hoje é quarta-feira, Dia Internacional do Sofá. Hoje também é dia 23 de setembro, dia 23 de setembro, conhecido também como Dia do Sorvete, Dia do Soldador, Dia dos Filhos, também Dia do Técnico Industrial, Dia de Técnico de Edificações, Dia Internacional contra a Exploração Sexual e Tráfico de Mulheres e Crianças, também hoje também é Dia Internacional de Profissionais no Nível Técnico, as datas comemorativas para este dia de hoje. Então, chegando aí, musical Festigma, fica amor!

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1: 7:25.
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como já teve na madrugada, cara, às 4h45, um acidente de trânsito na 386 linha Peral Marques de Souza. Teve mais um atropelamento do pedestre aqui na frente da Fruc, a 386, por volta das 6h30 desta manhã. Embaixo do viaduto, né? Ela atravessou a estrada e o caminhão que vinha da Serra e a Santa Maria e atropelou esse cidadão que correu na frente do caminhão, levado ao hospital. Trouxemos a previsão do tempo, previsão de tempo bom para o dia de hoje, previsão da temperatura alcançar os 18 graus. 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Para o final de semana tem baile, baile da melhor idade, grupo de idosos, recordar e viver de Arroio Grande Superior. Será no Salão do Guarani de Arroio Grande. 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O baile será divulgado aí também pela

Salgado São Luís, São Luís Capitão. E também temos aí animação por conta do novo encontro. Estaremos com vocês aí em Arroio Grande Superior próximo sábado. Próximo sábado também tem baile em Cruzeiro do Sul, que é apoio e convite também da Doce Salgado São Luís.

0: É, nós temos aí também no ginásio Paral de São Caetano, temos aí 28º baile da edição A Primavera, recepção 19 horas, início da janta, hora de chegada, 21 horas tem a apresentação da categorias Helmut Kuhn, animação, banda 0800, apoio e divulgação, vereador Paulo Cois, loja Penice com fácil acesso de estacionamento da Rua Bela Vista 579, também Vivienda Arquitetura, focada em desenvolver os 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E domingo tem a festa do leitão. Isso é em Palmas. É no domingo, dia 27, 12ª edição. Temos aí o apoio convite. 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E dia 2 de outubro tem o Café Colonial da Comunidade Picada Café, em Arroio do Meio. A partir das 20 horas, valor adulto R$50. R$30 para crianças 5 a 12 anos. 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
2: 7:40.
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Nosotros agora às 7 horas 46 minutos, 9.1 é a temperatura. Algumas nuvenzinhas, mas a previsão de tempo bom para o dia de hoje, previsão da temperatura alcançar os 18 graus. Amanhã também vai ser friozinho na parte da manhã, mas a partir de sexta-feira já começa a esquentar. Sexta-feira poderá chegar a 32 graus a temperatura. De manhã, temperaturas entre 12 a 16 graus. E durante o dia, chegando nessa sexta-feira, 32 graus. E aí, de sábado para domingo, tem previsão de pancada de chuva. Essa chuva, a próxima chuva pode chegar a 50, 60 milímetros. Cada vez que chove, já se assusta por causa das cheias. Parece que uma cheia foi embora ou está indo embora. Pois tem que ser tudo limpado, tudo ajeitado de novo.

Mas nós vamos aí mandando nosso abraço também, o pessoal tá na sintonia junto com a gente, né? Você que tá no trabalho, você que tá nas obras, aí o pessoal da construção civil, pessoal na colônia, pessoal nas empresas, temos aí você que tá aí junto ao seu caminhão também, botando aquela carona, dirigindo com a Rádio Integração sintonizada. Grande abraço pra você que tá se recuperando também. Vamos mandar um abraço aqui pro Gilmarito. Gilmarito que aí passou também por uma cirurgia e se recuperando em casa. Isso, boas melhoras, Gilmar. Gilmar Marinense, né, Ivenidade, Cudemonte, família Corre. Temos o André Vilmar Mers também, tá em plena recuperação, ainda tá internado, né? Melhoras aí pro André Vilmar Mers aí no São Cristóvão Lajado. Dando um abraço pro pessoal da turma do Copo também, né, Malise? Abração pra você, Malise, vai jogar essas porra em Dona Rita Rui do Meio, mandando um abraço pessoal também, Santo Antônio e Lajado, Elemar, Nair Nunes, bom dia pra vocês também, a irmã Gregor, bom dia, irmã Lana, Dona Rita Rui do Meio, terminou e picou. Pessoal do grupo de idosos, sempre amigos de São Caetano, Fritz Miquedas, no Hall Scoot, pai do Fritz, da Dili, família Schweitzer, de Cascalheira, é de lá de Culeni. Bom dia aqui também pro Otávio, Tivatic, Fumpaio, Raimoré, Rui do Meio. Vamos ver aqui, temos o João, Ivete Plata, aqui do bairro Glória, grande abraço, tudo é bom pra vocês também, a Marlice, o Júnior, família Centra, Elia Peral, Marquês de Souza, Tarsilo Noli, Eckhart Fumpairo, Centenário Lajado. Quem mais temos aí? Aracune Marquês de Souza. Bom dia, Maná. Um abraço aí, Maná. Marquês de Souza, Jandir e Etel Ponte aqui na São Caetano, Arroio do Meio. Saiu ali o Laurinho do Teleca, na Arroio Grande, Arroio do Meio. Vamos ver aqui, Alexandre. Opa, Alexandre. Diz aí, pedindo pra mandar um alô pro vô e avó. E quem é? De Evald Unicel Mariter e Nolarias Lajado. Ô, Nicroso, amor, vó, aquel. Guda, mitvó. Esse abraço, obrigado, Maró. Roque, Tidri, Gilberi, Roya, Rui Barbosa. Bom dia pra vocês aí também. O Hadi Schauren. Good morning, Hadi. Ah, Lili Juantes, aí o Loda, Cris e o Mal, bom dia pra você. Mário de Classi Berço, em Roda Bípico, que bom, vai, boa recuperação também, Mário. Walter Holman, Dolores, Pedro Holman, que bom, vai, fazendeiro, abraço aí. Danessa Delda Pecker. Bairro Igrejinha Lajado, pessoal do bairro Centenário também. Dando um abraço para Terezinha Opeda, família Verman. Come on, o Pedro também está se recuperando. Boas melhoras aí também. A Tarsi Licininha. Boide, Fadinilda, Fadarena, família Krain, Arroio Grande, Arroio do Meio. E o Capsino? Boy! Dileli Nider, Lalo Esperança, Rui Barbosa, Drenida, Schwingel, da Pé do Grêmio. Também vai pra Xeni, pro Talva. Opa, Boide, vai! Frangolino, Lorena Paron, também lá no Esperança de Rui Barbosa, Rui do Meio.

nós vamos com a música chegando pra vocês. Tá quase no finalzinho do programa de hoje, né? Mas vamos ter uma boa música ainda pra vocês, tá bom? Pode ser? Vamos! Grande abraço aí, Ramaliza. E aí, o Cimer, também o Zé lá na Dom Pedro II.

Nós temos agora 7:59. Vamos se despedindo. Amanhã estarei de volta com vocês. Fique agora contigo. Helmut, Tangachen, Helmut Lauer, Canudos Arroio do Meio. Mandando um abraço também pro Plínio Arnold da Lira, lá na Vila Sônia Forqueta, Arroio do Meio. Estarei de volta com vocês amanhã a partir das 6 horas da manhã. Tchau, tchau.

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1: 8:03.
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E mais uma edição do Manhã Integração. E aí, tudo certinho, tudo bacana, muito prazer por aqui, Dinho, teu amigão, te fazendo companhia. E a gente vai juntinhos a partir de agora, até o meio-dia, comandando o teu radinho, tá bom? A partir de agora, nesse embalo, nesse clima, na Integração FM, a mais ouvida, 24 anos no ar com você. E aliás, né? A Integração vai completar seus 24 aninhos agora no mês de outubro. E a gente quer fazer a festa contigo, tá bom? Então você é o nosso convidado, participar dessa festa, porque você, ouvinte, você que tá aí do outro ladinho do radinho, é o motivo do qual a gente acorda todos os dias, que a gente vem pro ar, que a gente fala com você. E com isso, quero que você saiba, né? Em nome de toda a rádio, meu nome, o quanto você é especial, o quanto tá na sua companhia maravilhoso, o quanto a gente agradece por cada radinho que tá ligado, seja ele o mais simples ao mais moderno. Como é importante cada um desses ouvintes que estão sempre com a gente, né? É motivo de muita alegria. E rádio é isso, né, gente? É esperança, coisa boa, né? Aquele sentimento de alegria quando toca o rádio, toca a sua música, você canta, você vibra, você dança aí na sua casa, isso faz parte da nossa vida. Mais um dia de muita gratidão, obrigado, meu Deus, mais uma vez, por devolver meu espírito ao meu corpo na manhã de hoje, para que eu possa compartilhar mais um dia aí com você na manhã dessa quarta-feira. Gratidão a tudo, tudo que acontece na vida da gente. Sempre, né? Aí você vai dizer: ah, Dilma, tô com um problema, tô com uma situação. Eu costumo dizer, né? Que às vezes, pra gente exercer a nossa fé, nosso cristianismo, é necessário que a gente enfrente batalhas difíceis e duras. Às vezes acontece, né, gente? É do jogo. Mas pra você que tem uma crença, pra você que não tem, mas é uma boa pessoa, tem que se apegar às coisas boas e às pessoas reais da nossa vida. Então, dito isso, galerinha, mais um dia, mais uma manhã, de bem com a vida, todo mundo juntinhos até o meio-dia.

galerinha, vamos para a previsão do tempo. Para de rir. Vamos para a previsão do tempo dessa quarta-feira, hoje dia 23 de setembro. Previsão do tempo para hoje, temperatura nesse momento na marca, deixa eu dar uma atualizada aqui no nosso termômetro, a marca dos 12 graus. O tempo fica firme no vale devido à aproximação de uma massa de ar mais seco e frio sobre o estado. O dia começa com temperaturas baixas, principalmente nos pontos mais altos da região. Ao longo do dia o sol aparece acompanhado de algumas nuvens, mas as temperaturas não sobem muito e proporcionam uma tarde amena na região dos vales. Então, portanto, hoje nós não teremos a presença de chuva. Já para amanhã, quinta-feira, dia 24 de setembro, o tempo permanece firme e o sol continua aparecendo com nebulosidade variada. As temperaturas ainda ficam baixas ao amanhecer e há condições para a formação de nevoeiro em alguns pontos do vale. No decorrer do dia, as temperaturas se elevam gradualmente devido à atuação dos ventos norte aí da região, deixando a tarde agradável, até quente em boa parte da região. A mínima de 6 graus, a máxima de 26 graus para amanhã, quinta-feira. E a gente, nós teremos tempo bom até sexta-feira, viu? Na sexta-feira nós teremos temperatura elevada, presença de sol. Na sexta-feira, máxima de 32 graus aí na sexta-feira. A mínima de 13 graus. Tá para o final de semana aí sim. Retorno da chuva na região dos vales, aliás, não só o final de semana, mas como o início da próxima semana nós teremos.

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excelente manhã pra você de quarta-feira. Vamos lá, gente. 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Muito bem. Agora 8:28, 8:28. E a gente continua. Marília Tavares.

0: agora no relacionamento, se você tá firme e forte com o mozão, vocês podem fazer planos juntos. Bora? Torinho, o número da sorte hoje é o 26, a cor verde. Gêmeos. E você de gêmeos, bom conhecimento, bom momento para estudar, se reciclar ou se aperfeiçoar. Ó, além de ampliar seus conhecimentos e contribuir para o seu desenvolvimento profissional, isso pode abrir portas para novas possibilidades e oportunidades. É um bom bate-papo, inclusive online, tem tudo para dar um start numa paixão gostosinha e até um relacionamento à distância. O número de hoje é o 16, a cor branco. Câncer. E você de câncer, com uma imaginação e criatividade ainda mais poderosas, pode descobrir saídas diferentes para os perrengues, questões complicadas ou projetos complexos. Tem chance de pintar uma grande mudança para você, hein, câncer? Nos assuntos do coração, tem tudo para revelar alguns desejos guardados hoje. Se você tiver já um caso aí, né? Se já se amarrou, essa é a dica. Agora, se tá solteiro ou solteira, pode querer viver um love de outro mundo, mas ter independência também. E aí, só deve dar like se o crush acelerar o seu coração e respeitar o seu espaço. Número da sorte hoje para você de câncer é o 28, a cor vermelho.
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3: Estamos resolvidos naquele problema de 20 anos atrás? 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
1: Essa moda é apaixonada demais. Eu não queria viver uma história dessa não, viu?

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2: Alô, você de Leão. Vejo aqui que trabalhar em colaboração tende a dar mais resultado do que tentar resolver tudo sozinho. Afinal, um colega ou parceria pode trazer outras perspectivas, ideias frescas e até novas oportunidades. Bom, se o cupido já acertou em cheio, pode encontrar o meio termo entre curtir o chamego do love e preservar a sua liberdade. O número da sorte hoje para você de Leãozinho é o 8, a cor é marrom. A lua em aquário dá mais uma sacudida na rotina, hein, Cristalzinho? Ativando o seu lado mais inovador, o astro pode te levar a apostar em jeitos diferentes de trabalhar, testar novas ferramentas e agilizar as tarefas. Bom, o love tem chance de aparecer justamente onde você menos espera, no meio dos seus corres. Se já vive um romance, pode querer dar uma fugida da rotina, além de dividir tarefas igualmente e ajudar um ao outro. O número da sorte hoje para você de Virgem é o 57, a cor violeta. Libra, amores, com criatividade em alto, uma ideia criativa ou projeto moderno pode fazer o seu serviço ganhar destaque. Um bom dia para se abrir para novos formatos, hein? Ó, tá na pista? Pode fazer um novo contatinho com muita naturalidade, ok? O número de hoje, Librinha, é o 14, a cor é o lilás. E você de Escorpião? Mudanças no ambiente ou na forma de trabalhar estão favorecidas e prometem deixar a criatividade fluindo super bem. Tá solteiro ou solteira? Tende a pegar mais, desapegar se virar peso. O desafio pode ser equilibrar o vínculo e a profundidade com independência e liberdade. O número da sorte hoje para você de Escorpião é o 52, a cor é rosa.
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E a gente continua com Guilherme Benuto.

Às vezes por medo, às vezes por trauma do passado, a gente deixa passar o amor da vida da gente. É por isso que às vezes a gente tem que se jogar de cabeça, entrar com tudo. E é disso que fala essa música.

0: Vamos lá, gente, mais um intervalinho, depois do intervalo eu tô de volta, trazendo muito mais.
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0: Muito bem, galerinha, vamos lá, né? 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

Vamos lá, minha gente. 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

0: Vejo aqui que pode arranjar uma colher. Brincadeirinhas à parte, né? Um papo inteligente e divertido promete ser um início de um flerte e até algo a mais. Se tem um love, a relação tende a pedir estímulos. O número da sorte é o 5, a cor é o preto. Capricórnio. Tudo indica que vai enxergar melhor o valor do seu serviço e aproveitar mais os seus talentos. E aí pode tentar aprimorar as condições do ambiente profissional e buscar trabalhar de uma maneira menos engessada. O romance pode gostar de ter o mozão por perto, mas sem abrir mão muito da sua individualidade. O número de hoje é o 38, a cor é o azul. Senhoras e senhores de Aquário, olha, hoje é o seguinte, dá uma segurada na teimosia e saiba ouvir, ok? Olha, como a rotina pode sufocar e até desgastar, ter um tempinho só para fazer algo diferente tende a renovar o astral, viu? A dois, manter a amizade promete fortalecer a relação. O número da sorte hoje para você de Aquário é o 32, a cor é o azul claro. E você de peixes, tudo indica que vai ser um dia para ficar na moita, trabalhando sem tanta exposição e organizando pendências em silêncio. Dar um tempo do burburinho pode te ajudar a tomar decisões e te dar bons insights. Nos assuntos do coração, se você já encontrou só uma gêmea, pode sentir que é hora de refletir sobre o romance e o que precisa mudar, tá bom? Peixes, número da sorte hoje é o 57, a cor é o azul.
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5: Oi, bom dia!
4: Muito bem, galerinha, vamos lá, a gente segue por aqui amanhã, integração na parceria de Lojas Regla. 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Muito bem, galerinha, 16 minutos faltando para as 10 e a gente continua no ano.

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0: intervalinho. Depois do intervalo a gente volta trazendo muito mais pra você na manhã de hoje. Do meio.
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quarta-feira. Vamos lá, galerinha. A gente continua agora 10:06, 10:06. Deixa eu dar uma atualizada aqui na temperatura região dos vales. Vamos ver como é que tá nesse momento. Temperatura registrando a marca dos 13,5 graus. Vamos lá. 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Vamos lá, galerinha, 10:07.

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5: Mundo Pet. Tudo sobre o seu animalzinho de estimação. Dicas para o bem-estar do seu amiguinho.
6: Reforço positivo. Use o reforço positivo como petiscos, elogios e carinho para incentivar comportamentos desejáveis. Isso ajudará a reforçar os laços entre você e seu pet e tornar o processo de adaptação mais positivo.
5: Você ouviu? Mundo Pet.
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Muito bem, galerinha, agora 10:28. E a gente continua com...

0: 좋아.
1: Jorge Henrique Rodrigo? É, Murilinho Rufo, vai. O que é que você tem nessa boca vermelha?

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0: Muito bem, galerinha. Vamos lá, né? Para mais um intervalinho. Bom dia, bom dia. 11:03. Já, a gente tá de volta trazendo muito mais.
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e continua. 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

0: pouquinho depois do intervalo tem a nossa mensagem do dia.
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Mensagem do dia, a mensagem dessa quarta-feira. Olha, na sua vida, existe alguém com quem você precisa conviver todo santo dia, mas a pessoa sempre te tira do sério? Então, acalma o coração, porque tem solução. Isso já aconteceu com todo mundo, basta aquela pessoa chegar para o seu dia azedar. Mas você já se perguntou por que essa pessoa te incomoda tanto? O que faz você ter problemas com ela? Expectativas frustradas? Quem sabe é uma pessoa agressiva, manipuladora ou intimidadora? É importante entender o que te incomoda nessa relação. Antes da ação, é inteligente fazer uma avaliação do que está acontecendo. Lembre-se desse sábio provérbio chinês. Reaja de maneira inteligente, mesmo a um tratamento não inteligente. Também faz uma enorme diferença a sua postura. Fale com segurança, não fique se justificando e nem se diminuindo. Não se deixe intimidar. Acredite em você, nos seus instintos e opiniões. Tente manter um bom relacionamento com uma pessoa difícil da sua vida. Busque ser receptivo e não uma ameaça. Evite guardar mágoas. Alimentando, sabe, ressentimentos e tentando achar pontos que não são positivos ou negativos. É preciso enxergar tudo pelo lado bom. Com um relacionamento amigável, a pessoa pode se tornar menos implicante. Nada de ficar esquentando a cabeça com a opinião da pessoa ao seu respeito. Remoer ofensas, insultos ou desfeitas só vai te deixar inseguro e aumentar a sua raiva. Nada de bom vai sair desse tipo de tortura mental, sabe? Se tudo na vida depende da importância que você dá, então use cada minuto com sabedoria. Concentre-se em ser a pessoa que você deseja ser e ponto final. Para você, uma boa quarta-feira. Eu tô ficando por aqui agradecendo demais tua audiência, a tua companhia. Senhor, Papai lá do céu, possa iluminar o teu dia. E que você possa compartilhar esse dia com as pessoas que você tanto ama. Valeu, galerinha!

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1: Boa tarde, aqui é o pastor Marcos da Igreja Assembleia de Deus Missão do bairro Bela Vista, logo depois do supermercado da Baixinha. Nós temos a Igreja Assembleia de Deus Missão, que sempre está com as portas abertas para todos aqueles que querem ir para adorar e glorificar o nome do Senhor. Em nome de Cristo, muito obrigado por todos que estão escutando toda quarta, quinta e sexta, e eu louvo a Deus por cada um dos amados irmãos, amigos. E uma observação: por causa do horário político, nós estamos colocando o horário de 11:50 da manhã, né? 11:50 da manhã está indo a mensagem de fé e esperança com o pastor Marcos. Então, queria trazer essa observação, mas também agradecer a Deus pela Rádio Integração FM, que me dá essa oportunidade toda quarta, quinta e sexta, e eu louvo a Deus. Então, no horário político obrigatório, está sendo às 11:50. Amém? E, meus irmãos amados, gostaria de compartilhar a palavra do Senhor, que está aqui em Salmos, capítulo 92, versículo 1 e adiante. Diz assim: bom é render graças ao Senhor e cantar louvores ao teu nome, ó Altíssimo. Anunciar de manhã a tua misericórdia e durante a noite a tua fidelidade. Glória a Deus. Então, eu quero expressar que é muito importante todos nós estarmos rendendo graças ao Senhor por todas as coisas boas, a esse Deus Altíssimo, Poderoso, e anunciar pela manhã sua misericórdia e durante sua noite a sua fidelidade. Amém? E quero convidar todos que domingo vão ter um culto muito abençoado. Os cultos estão sendo abençoados por Deus. Primeiramente, tem uma informação que nós temos a Escola Bíblica Dominical às 17 horas. Logo depois, temos às 18 horas o culto da família. Amém? E gostaria de convidar todos a participar da Escola Bíblica, está sendo uma bênção. E o culto da família às 18 horas. Amém? É muito fácil, logo depois do supermercado da Baixinha. Glória a Deus, muito obrigado. Fique com Deus. Nós ficamos com Deus. Que Deus abençoe todas as nossas autoridades dessa cidade tão linda, a cidade de Arroio do Meio. Muito obrigado.

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3: 12:25.
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0: 11:28.
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0: 12 horas e 43 minutos.
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2: Uma hora em ponto.
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2: E muito boa tarde, ouvintes aqui da Rádio Integração, começando mais uma tarde show por aqui agora, 1h05, hoje dia 23 aí de setembro, já chegando em outra quarta-feira aí novamente. Os rios já estão estabilizados aqui na nossa região, já passei ali pelos arroios também para dar uma olhadinha e já vi que tudo tá mais estabilizado. Nem parece que ontem estava tão alto, mas desceu bem rápido essa água. Que bom, né, aqui pro nosso vale. E você já sabe que para participar junto comigo aqui da Rádio Integração é só mandar mensagem lá pelo nosso WhatsApp, pelo 99744-2711, ou ligar para cá e conversar comigo pelo 3716-2188. Bora montar junto a playlist aí dessa tarde show. E agora vamos seguindo com a programação e logo tenho mais informação aqui para passar para vocês.

0: hora e 20 minutos.
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E agora é 1:27. 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

0: 1:40.
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E agora 1h44, apoio cultural RT811 Veículos, Carros e Motos, visite na rua Pastor Victor Leyenbauer 274, atendimento com Lair, Sérgio, Mari e Thiago. 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E neste sábado, dia 26, tem o baile do grupo Recordar é Viver no Salão do Guarani, em Arroio Grande Superior. Início às 13h, com a animação do grupo Novo Encontro. 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E assim a gente vai seguindo na programação.

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3: 2:03. 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

E agora 2:08. 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

0: 2:21.
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0: E agora 2:26. 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E assim a gente vai seguindo na programação. Deixa eu até ver se tem alguma mensagem aqui no nosso WhatsApp. Ah, e aqui ó, a nossa Danizinha tá lá na Maier Flores e Aromas. Vamos dar uma olhadinha no que a Dani tem aí pra nos passar, que ela deve estar lá. Hoje tem, tá rolando lá o sorteio da orquídea. Bora lá escutar.
1: Boa tarde, ouvintes da Rádio Integração FM. Boa tarde, Gabriel, da Tarde Show. Estou aqui na Meyer Flores e Aromas, diretamente com a Juliana. A Leila também está por aqui. E hoje, o que, que a Juliana vai nos passar é sobre o sorteio, para aqueles que ainda não acessaram as redes sociais, e também as novidades da loja. E tem muita gente perguntando onde é que fica a loja. Então, Ju.
2: Boa tarde, ouvintes. Então, Dani, eu quero contar para vocês, então, a sorteada da promoção para quem enviou mensagem aqui para o nosso WhatsApp, tá? Foram 97 pessoas que enviaram e a ganhadora foi o número 90, que foi Rita Paulos, tá? A gente entrou em contato com ela, ainda não sabemos se ela é de Arroio do Meio, mas é a Rita Paulos que ganhou. E também quero aproveitar para contar que hoje está chegando muitas novidades por aqui em cachepôs e flores, bem bonitos. 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
1: É isso aí. 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
0: É isso aí, Danizinha tá animada lá na Maier Flores e Aromas. Você que ganhou então esse presentão aí da Maier Flores e Aromas, já pode entrar em contato aí com as gurias pra fazer a retirada da orquídea aí. Mandando um beijo também pra Leila e pra Ju aí da Floricultura Maier Flores e Aromas. É isso aí, gente. Vamos seguindo na programação. Logo, logo tem mais aqui.

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0: 2:40.
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E agora, 2:45. 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E assim a gente segue na programação.

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3: 3 horas e 2 minutos.
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E assim a gente segue na programação.

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3: 3:23.
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E agora 3:28. 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E por lá também está rolando a promoção do sorteio de uma linda orquídea que já foi sorteada. Então fique ligadinho aí que logo logo a gente sabe o nome da pessoa, porque parece que as gurias já entraram em contato. Então logo a gente divulga aqui quem ganhou esse sorteio. É isso aí, bora seguir com a programação.

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2: 3:43.
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E agora 3 horas e 48 minutos. 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
3: 4 horas e 2 minutos.
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E agora 4:06. 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E vamos dar uma olhadinha na previsão do tempo para hoje. A temperatura agora marcando 17,1 graus e a sensação térmica 16,4. A mínima prevista para hoje era de 5 graus e a máxima 18, e não há probabilidade para hoje. O tempo fica firme no vale devido à aproximação de uma massa de ar mais seco e frio sobre o estado. O dia começou com temperaturas baixas, principalmente nos pontos mais altos da região. Ao longo do dia, o sol aparecendo acompanhado de nuvens, mas as temperaturas não sobem muito e proporciona uma tarde amena na região, e também a noite será de mais frio. Previsão para quinta e sexta-feira também solzinho, não tem pretensão de chuva aí para esses dias. A chuva volta no sábado. É isso aí, vamos seguindo na programação, bora lá.

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6: 4:20.
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E agora 4 horas e 24 minutos. 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E assim a gente segue na programação.

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2: Quatro horas e 43 minutos.
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E agora, 4 horas e 49 minutos. 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É isso aí. Agora 4 horas e 50 minutos. Assim eu me despeço da companhia. Nos vemos amanhã a partir da 1 hora da tarde e na parte da manhã já nas unidades móveis no programa Manhã Integração com o Dinho. A Aninha já tá aqui no estúdio. Daqui a pouco ela assume os comandos por aqui. Um beijo e até amanhã.

0: 5:03.
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5:09. Boa tarde, minha gente. Está chegando aquele momento especial do dia em que a tarde vai se despedindo devagar e a noite começa a tomar conta. São quase agora 5:09, quase 5:10. A temperatura está em 16,5 graus e a Rádio Integração está com você, trazendo música, informação, muita companhia para deixar o seu fim de tarde ainda melhor. Eu sou a Ana Schwengber e depois do Tarde Show, você que veio junto com o Gabriel, fique comigo até as 19 horas. Para participar, o telefone é o 3716-2188 e o nosso WhatsApp é o 997-44-2711. Participe. E nesta quarta-feira, 23 de setembro, temos várias datas para lembrar. É o Dia Nacional dos Profissionais do Nível Técnico, o Dia Internacional das Línguas de Sinais, também o Dia Internacional contra a Exploração Sexual e o Tráfico de Mulheres e Crianças, além do Dia de Combate ao Estresse. Também celebramos o Dia do Técnico Industrial, o Dia do Técnico em Edificações. Hoje é o dia do sorvete, também o dia do soldador e, claro, dia dos filhos. Uma oportunidade para lembrar o carinho, o cuidado e a importância daqueles que fazem parte da nossa família. Então diminua um pouquinho a correria, aumenta o som e fique na nossa companhia. Rádio Integração, a sua companhia em todos os momentos. Uma excelente quarta-feira e um ótimo final de tarde para você. E eu já estou recebendo mensagens aqui na rádio, na programação da Integração FM. Quem está comigo é o Charles Edu, lá de Estrela, mandando ver aqui nas participações. E ele mandou aqui, né? Deixa eu ver. E olha só o Charles, que mensagem linda, hein? Muito obrigada pelo carinho e pelas palavras. E ele nos coloca: é oficial, a Aninha chegou agora na Rádio Integração, com sua voz leve e suas características, talentos, beleza e carisma para os ouvintes. Possam celebrar esse momento com sorrisos, pulos, algazarras, danças e o que puder inventar em casa. Aí sim, hein, Charles? Olha que mensagem especial, então, do meu amigo Charles Edu, né? Fico muito feliz aí em poder chegar até a casa de cada ouvinte com a minha voz e principalmente levar um pouquinho de alegria para o fim de tarde de vocês. E essa história de sorrisos, pulos, algazarras e danças eu adorei! Então, pessoal, o Charles já deu a dica, né? Pode comemorar, porque dançar e pode inventar aí a moda que você quiser na sua casa, tá bom? Um grande beijo, então, para você, Charles, e o nosso muito obrigada por estar com a gente aqui na Rádio Integração. E é esse carinho que faz tudo valer a pena. Vamos que vamos, né, Charles Edu? Tamo junto e misturado aí, é 87,5. Fala pra mim com Alma Latina, 5:12. E olha o solzinho, que lindo!

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Maravilha, Sarraj. Agora são 5 horas 29 minutos e por aqui seguimos a programação da integração também com informação. Após a elevação do Rio Taquari e a inundação registrada em Arroio do Meio na segunda e na terça-feira, as equipes municipais intensificam os trabalhos de limpeza, desobstrução e recuperação das áreas atingidas. O objetivo é restabelecer o mais rápido possível os acessos, a mobilidade e a rotina da comunidade. Durante a cheia, ruas e estradas precisaram ser bloqueadas em diferentes pontos do município. 7 famílias, totalizando 26 pessoas, foram encaminhadas ao abrigo provisório montado no ginásio da Escola Municipal João B. da Kerbes. O trabalho de recuperação começou ainda na tarde de terça-feira. À medida que o nível da água baixava, as equipes atuaram na limpeza das ruas e na recuperação das estradas, utilizando inclusive a própria água da inundação para auxiliar na retirada da lama e dos materiais acumulados nas vias. Segundo o secretário de obras, Rodrigo Kreutz, a prioridade é devolver as condições de circulação à população o mais rápido possível. Após o período de chuva, ainda na terça-feira, foram realizadas intervenções nos trevos e em estradas de Arroio Grande, Forqueta Baixa, Medianeira e Dona Rita. Os serviços incluem limpeza de valetas, patrulhamento, colocação de material, desobstrução e limpeza das vias. Nesta quarta-feira, as equipes seguem mobilizadas em diferentes pontos do município, entre eles Linha 32, Morro São José e Cascalheira. Na Cascalheira, a estrada foi tomada por árvores, galhos e outros materiais levados pela força da água. O secretário de obras e as subprefeituras mantêm as equipes nos locais mais atingidos. Nos próximos dias, o trabalho estará concentrado na recuperação dos estragos provocados pela cheia e na retomada dos acessos das áreas urbanas e rurais. O prefeito Sidney Ecker destaca que a atuação do município começa antes da cheia, com o monitoramento e a preparação das equipes. Segue durante a ocorrência, com atendimento às famílias e às situações de emergência, e continua agora, no período de recuperação. Segundo o prefeito, neste momento a prioridade é restabelecer o município o mais rapidamente possível, atendendo os pontos que precisam de intervenção e dando uma resposta às necessidades da comunidade. 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E tá chegando participação do Ricardo. Ricardo mandou aqui, ó. E lembre-se que todos têm cicatrizes e cada um sabe da sua trajetória. Nossas cicatrizes servem para nos mostrar que fomos capazes de sermos fortes quando foi necessário. Elas nos lembram de tudo que nós conquistamos e superamos. A força não vem da ausência de cicatrizes, mas da capacidade de superá-las. Um ótimo final de tarde de quarta-feira a todos e que venha uma noite de bom descanso e sono relaxante. Um abraço. Tá aí mensagem. Ricardo, muito obrigada, viu? Mensagem linda. Palavras assim nos fazem refletir e lembrar que cada cicatriz carrega uma história de força, superação e aprendizado. Que mensagem especial para fechar então esta quarta-feira. Um grande abraço para você e que sua noite também seja de muita paz, descanso e de um sono tranquilo. Obrigada pelo carinho e por estar sempre conosco. Abraço também para a esposa, Terezinha, né? Tudo de bom aí para vocês nos acompanhando via internet. Também está chegando aqui a participação dele, Charles Edu, no dia do sorvete com a doce Ana. Diz que o Rodrigo gosta de picolé, Ana. Ele gosta de sorvete. Vou falar pra ele depois, então, tá bom, Charles? Muito bem, muito obrigada aí pelo carinho, né? Colocou aqui ainda na minha camisetinha, sou a Ana, um sorvetão na mão. Shortinho, tô na praia ali, empurrando o carrinho do picolé, então. Um abraço, Charles Edu, ficou demais aí essa arte. Também comigo aqui chegando pra curtir o Paulo César Haas. Tudo bem, Paulo? Forte abraço aí pro amigo, bem-vindo sempre aqui na programação da Rádio Integração. E o pessoal das obras aí que tá nos ouvindo também, os pedreiros, servente de pedreiro, muito obrigada aí pela companhia, você que tá voltando pra casa ou indo pro trabalho, dando aí aquele rolê hoje, quarta-feira, dia de passear na namorada, a namorada aí tá esperando ou vice-versa, né? Que maravilha, é o dia do sofá. E atenção, gente, vamos lá de música, daqui a pouco eu volto aí pra conversar mais um pouquinho com vocês.
Banda Arte Livre, Praia do Rosa, já que o Charles fez uma arte pra mim, eu na praia, então vamos curtir uma praia, Charles.

0: 5:41.
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Agora faltando 11 minutos para 6 da tarde, 16 graus, 4 décimos a temperatura, sensação térmica de 15 graus e meio. 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E atenção, o Centro de Referência de Atendimento à Mulher, o CRAM, de Arroio do Meio, está fortalecendo sua atuação e ampliando a articulação da rede de proteção às mulheres. Em funcionamento desde o início do ano, o serviço passa a contar com a coordenação de Simone Cocan, coordenadora da Atenção Primária da Saúde, com a participação da vice-prefeita Andréia Langbart na condução e articulação das ações. O CRAM oferece acolhimento, orientação e acompanhamento individualizado a mulheres em situação de violência, com atendimento social, psicológico e jurídico. A equipe técnica é formada por assistente social, psicóloga, advogada e secretária. O atendimento é sigiloso, humanizado e respeita as decisões de cada mulher. Além de Arroio do Meio, o CRAM atende também mulheres dos municípios de Capitão, Coqueiro Baixo, Nova Brécia, Pouso Novo e Travesseiro. O CRAM está localizado na rua Gustavo Vinans, 485, no centro de Arroio do Meio. Mais informações pelo WhatsApp 519-3619-0636. Fazer um agradecimento especial, vamos aqui, né, registrar o agradecimento especial para nossa querida ouvinte, a Marli Petri. Marli Petri aí tá na sintonia da Rádio Integração, no bairro Bela Vista, ela e o esposo Írio. Então a gente agradece aí a companhia e deseja uma ótima noite de quarta-feira aí para vocês. Um grande abraço, tá bom, Marli? Vamos juntos aí até às 7. E seguimos aqui a programação, faltando 8 para 6 com André Renner, Grito de Amor. 8 para 6.

0: horas em ponto.
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Agora são 6:05 e atenção, gente, aqui no trevo de acesso ao Arroio do Meio, um caminhão carregado com frangos tombou no final da tarde desta quarta-feira, dia 23, no trevo de acesso ao Arroio do Meio. Segundo as informações, o veículo havia saído da unidade da Minuano. A condutora, moradora de Venâncio Aires, sofreu ferimentos leves na cabeça e está recebendo atendimento da equipe do SAMU. O acidente provoca grande congestionamento no local. Por isso, os motoristas que passam pela região devem redobrar a atenção. A ocorrência conta com atendimento do SAMU, Corpo de Bombeiros, Brigada Militar e também Polícia Rodoviária Estadual. 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E hoje a Juliana e equipe, a Danizinha estava por lá, fizeram então o sorteio daquela orquídea maravilhosa, né? Então, parabéns aí, a ganhadora foi Rita Paulos. E a Juliana agradece aí a todo mundo que participou dessa promoção. Foi bem legal aí ter 97 inscritos, né? Então saiu aí pro número 90 e a sortuda foi ela. Parabéns! 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Por aqui seguimos também, né? Mandando aquele abraço especial aí pra galeria que tá na audiência, o Paulo César Haas. Um abraço também, o Mike vai com a gente. Olá, boa tarde, tudo bem? Um abração aí também na sintonia. Quem mais aqui tá chegando junto? Nossas festas. 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Neste sábado, dia 26, tem baile do grupo Recordar é Viver no Salão do Guarani, Arroio Grande Superior. Início às 13 horas com animação do novo encontro. 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E por aqui seguimos, agora são 6:10. Vamos curtir juntos o Grupo Presença, Papel de Moleque. Maravilhosa tarde a você.

0: 6:20.
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0: Agora são 6:26 e a gente vai seguindo aqui a programação na Integração FM, chamando a nossa trilha aqui.
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0: Previsão do tempo para amanhã, quinta-feira, dia 24 de setembro. A previsão indica tempo firme com presença de sol e nebulosidade variada. As temperaturas seguem baixas nas primeiras horas do dia, com mínima de 6 graus. Há possibilidade de formação de nevoeiro em alguns pontos do vale. Ao longo do dia, as temperaturas sobem gradualmente devido à atuação de ventos do norte. A tarde será agradável e pode ficar quente em algumas áreas da região. A máxima chega aos 26 graus. E não há previsão de chuva.
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Neste domingo tem a 12ª Festa do Leitão no Tonel, uma programação do Esporte Clube Palmense, às 10 horas, recepção e jogo de futebol, ao meio-dia, almoço. E com leitão assado, salsichão, pão, cuca, comidas quentes e saladas diversas. E a partir das 14 horas, a animação é por conta da banda Expresso do Amor. 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Dia 2 de outubro tem o Café Colonial da Comunidade de Picada Café, em Arroio do Meio. Recepção a partir das 20 horas. Valor adulto, R$50 e R$30 para crianças de 5 a 12 anos. 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No dia 3 de outubro, a partir das 13h30, tem a tradicional Festa da Criança, na Rua de Eventos, no centro. Brinquedos infláveis, doces, refrigerante, palhaços, personagens e muitos brindes. E o melhor, é tudo gratuito, uma realização da Administração Municipal de Arroio do Meio e a Associação Recreativa Beneficente The Horse. 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A Marli Petri já é presença confirmada. No dia 10 de outubro tem o Jantar Baile de Kerp da comunidade São José de Forqueta Baixa. Animação do estilo musical de Venâncio Aires. 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E de 11 a 9 de outubro, a Associação Esportiva Forquetense em Forqueta será sede da 4ª Feira Agrícola de Arroio do Meio, com exposição de máquinas e tecnologia, agricultura familiar, artesanato, gastronomia, atrações culturais, shows, palestras e muito mais. 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Vamos lá de música aqui na programação, já já eu volto. LM do Bailão, réu primário. Bora lá aumentar o volume, 28 para 7. Chego.

0: 6:42.
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Já reconheceram? É ele, né? O Sky e a Duli Rames, finalzinho de tarde aí, estão agitando. Luz, amor e paz, né, Duli? Toda maquiada. E olha que canto bonito.

0: Muito obrigada aí, gente, por compartilhar aqui na programação. Então, um vídeo aqui, a Dúlio, Sky em Rui Barbosa, Arroio do Meio aí, curtindo a Integração FM. Meu amigo aqui também participando, deixa eu ver, tá mandando o áudio.
1: Como é que tá? Tudo certo, amigo? Como é que tá as coisas? Tudo certo lá em Rui do Meio, Lajado? Como é que tá? Tudo certo?
0: Valeu aí, olha, tá participando aqui, tá ouvindo a rádio também, o Paulo César Haas, né? Um abraço aí pra você. Bom, gente, quero agradecer de coração aí a todo mundo que esteve com a gente e comunicar que dia 17 de outubro tem o jantar baile no Salão Cinquentenário do bairro Bela Vista. Jantar a partir das 20 horas e após baile com a banda Quarteto da Alegria. 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Dia 18 de outubro, na Rua de Eventos, no centro de Arroio do Meio, tem mais uma edição do Festican, Festival da Canção Arroio Meense. Muitos talentos vão subir ao palco para cantar e encantar o público, focado em desenvolver os melhores projetos aí. 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E no dia 24 de outubro, o Grupo da Terceira Idade Corações Alegres, do bairro Bela Vista, realiza o seu baile. A partir das 13 horas, no Ginásio Pau Rural, em São Caetano. Animação da banda Schuster, de Venâncio Aires. 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

assim, com esse friozinho gostoso de 15 graus e o sabor especial do dia do sorvete, chegamos ao final da nossa programação de fim de tarde aqui na Rádio Integração. Que o seu começo de noite seja leve, tranquilo e cheio de bons momentos. Que você possa aproveitar o aconchego de casa, uma boa conversa, um café quentinho ou, por que não, um delicioso sorvete para celebrar o dia. A nossa gratidão por sua companhia, pelo carinho e por escolher a Rádio Integração para estar ao seu lado em mais um fim de tarde. A gente se despede por aqui, mas a nossa sintonia continua. Rádio Integração, levando música, informação e companhia para o seu dia. Uma excelente noite, um abraço bem apertado. E a gente se encontra amanhã cedinho. Tem o Reuma, tá aqui no show de bandinhas. Depois o Dinho no Manhã Integração, à tarde com o Gabriel. E a partir das 17 horas, eu, a Ana, volto aqui pra te fazer companhia. Uma ótima noite. Deus te abençoe. Tchau!

0: 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As notícias do governo federal que movimentaram o país no dia de hoje.
1: Olá, boa noite.
2: Boa noite para você que nos acompanha em todo o país.
1: Quarta-feira, 23 de setembro de 2026.
2: Vamos aos destaques do dia.
1: Sancionada a lei que aumenta a pena para furto e roubo de combustíveis.
2: Norma também endurece a punição para quem compra, transporta ou vende combustível de origem criminosa.
1: E tem início a operação carga pesada com foco em aumentos abusivos. Luana Karen.
3: Agência Nacional do Petróleo já aplicou mais de 200 milhões de reais em multa a distribuidoras por cobrança abusiva.
2: E o Brasil ultrapassou os 30 milhões de empregadores e trabalhadores por conta de empregados e trabalhadores por conta própria em 2025.
1: O índice passou de 24% em 2012 para 35% segundo o IBGE. Gabriela Noronha.
4: A região sul liderou a formalização e atingiu índice de 47% em 2025, seguida pelo centro-oeste e pelo sudeste.
2: Transporte aéreo.
1: Mais de 88 milhões de passageiros viajaram em voos domésticos e internacionais de janeiro a agosto.
2: O número é 4,7% superior ao registrado no mesmo período do ano passado.
1: E novas regras ampliam os direitos à informação dos passageiros. Thaís de Araújo.
5: O consumidor deverá ser informado já na compra da passagem de que o voo pode sofrer alterações por condições meteorológicas, requisitos de segurança ou outros fatores.
2: Hoje na apresentação da Voz do Brasil, eu, Mariana Jungmann e Luciano Seixas.
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2: Foi sancionada a lei que aumenta penas para furto e roubo de combustíveis.
1: Além de endurecer penas contra ilícitos já existentes, o dispositivo também tipifica novos crimes.
2: Para saber os detalhes, nós conversamos agora ao vivo com a repórter Luana Karen, que apurou tudo. Boa noite, Luana.
3: Boa noite, Mariana, Luciano. Boa noite também aos ouvintes da Voz do Brasil. A nova lei alcança crimes cometidos desde os locais de produção e armazenamento até o transporte de combustível furtado ou roubado, incluindo o transporte por dutos, terminais e veículos de qualquer espécie. A norma cria pena específica de reclusão de 4 a 10 anos e multa para o furto de petróleo e derivados, gás natural, álcool etílico hidratado, biocombustíveis e óleos lubrificantes.
1: E de acordo com esse novo dispositivo, a venda de combustível proveniente de crime é considerada crime também, né, Luana?
3: É isso aí, Luciano. Quando o agente tiver conhecimento da origem criminosa do insumo, a pena pode chegar a 8 anos de reclusão e multa. A norma também prevê a interdição do estabelecimento, a alienação antecipada de bens apreendidos e, após a condenação, a perda do cargo, função ou emprego público. O secretário nacional de segurança pública, Chico Lucas, explica que a nova legislação, além de penalizar um crime contra a ordem econômica, combate um problema que pode até afetar a saúde pública.
6: Quando nós aumentamos uma pena como essa, a gente está enfrentando sobre todos os eixos, né? Esses combustíveis que eram furtados ou roubados, a comercialização deles, por vezes, era feita de maneira fracionada em lugares com pouca segurança. Isso trazia um risco para a vizinhança e também um risco ambiental, né? Porque combustível pode pegar fogo, destruir uma casa, uma comunidade. Então, esse aspecto também tem que ser levado em consideração no que diz respeito ao aumento da pena.
2: Agora, Luana, essa semana também a Secretaria Nacional do Consumidor se reuniu com 140 representantes, né, de PROCONs para alinhar uma ação de fiscalização do mercado de combustíveis. Como é que vai funcionar esse trabalho?
3: Olha, Mariana, o encontro marcou o início da operação Carga Pesada de âmbito nacional, que tem como foco a apuração de possíveis aumentos abusivos na comercialização de combustíveis líquidos. Os PROCONs poderão compartilhar informações, documentos e resultados das fiscalizações, além de organizar ações conjuntas. A reunião foi convocada após a Agência Nacional de Petróleo, Gás Natural e Biocombustíveis ter recebido cerca de 330 denúncias relacionadas a aumentos abusivos de preços. De acordo com o secretário nacional do consumidor, Ricardo Morishita, já foram instaurados 70 processos administrativos contra postos de combustíveis. Morishita explica que o problema está no aumento da margem de lucro desses estabelecimentos.
7: Qual é o problema? É no momento de guerra em que o governo tem programas de subvenção, quer dizer, ele faz pagamento direto para auxiliar a compra desse combustível. Tem a desoneração de impostos, ou seja, a sociedade brasileira contribui com esse processo e absolutamente no momento tão delicado do cenário global, com o aumento do preço do petróleo, não é o momento para o aumento da margem de lucro desses postos. Isso configura uma prática abusiva prevista no Código de Defesa do Consumidor.
3: Os estabelecimentos têm 20 dias para apresentar defesa e os processos seguirão os procedimentos administrativos previstos na legislação.
1: Luana, você mencionou agora há pouco sobre denúncias recebidas pela ANP. Como é que está sendo a atuação da agência?
3: Luciano, a ANP tem aplicado multas a essas distribuidoras que já superam os 200 milhões de reais. As penalidades resultam de decisões em primeira instância e as empresas ainda podem recorrer. Em algum dos casos julgados, a agência apurou que as margens brutas das distribuidoras aumentaram mais de 1.350%.
2: Nossa, e tem algo que os consumidores possam fazer, Luana, para ajudar nesse controle do aumento abusivo do preço dos combustíveis?
3: Com certeza, Mariana. Além de registrar a queixa aos PROCONs estaduais e municipais, o contato sobre possíveis irregularidades no mercado de combustíveis pode ser feito diretamente com a ANP, tanto pelos canais digitais da agência quanto por telefone. O número é 0800 970 0267. Luciane e Mariana.
1: Obrigado, Luana Karen, pelas informações ao vivo aqui na Voz do Brasil.
2: Aumentou o número de brasileiros com CNPJ, o Cadastro Nacional de Pessoas Jurídicas.
1: Segundo o IBGE, esse percentual aumentou 11% de 2012 a 2025, alcançando 35%.
2: E as mulheres estão buscando mais a formalização para tocar seus negócios.
8: O aumento na formalização entre as pessoas que trabalham por conta própria foi apontado pelo IBGE em dados divulgados nesta quarta-feira. Em 2025, o contingente de empregadores e trabalhadores por conta própria no Brasil somou quase 31 milhões de pessoas. O percentual de formalização com CNPJ, o Cadastro Nacional da Pessoa Jurídica, chegou a 35%, frente a 24% em 2012. De acordo com o analista do IBGE, William Kratochwil, a formalização está associada ao nível de escolaridade.
9: Percebe-se claramente um aumento da formalização juntamente com o aumento da escolaridade desses trabalhadores. Por exemplo, os trabalhadores com ensino superior que trabalham por conta própria, mais da metade deles tem o seu registro no Cadastro Nacional de Pessoa Jurídica. Ao passo que quando observamos os empregadores, ou seja, aqueles que têm um trabalho, uma empresa mais robusta, eles possuem um nível de formalização muito superior já para aqueles com um nível de instrução mais baixo.
8: Ainda segundo os dados do IBGE, as mulheres têm índice de formalização maior, com cerca de 37% para elas, contra pouco mais de 34% dos homens. A Roseli Ferreira, que é microempreendedora individual, faz parte desta estatística. Ela trabalha na produção de biojoias sustentáveis em Brasília e fala sobre os benefícios da formalização.
10: Né, muitas pessoas acham que é só gasto, não. Há benefícios, muitos benefícios, né? Em ser um MEI, né? Em relação a você estar precisando de um empréstimo, você pode contar. Dá várias portas, várias.
8: O regime de MEI, microempreendedor individual, permite que trabalhadores autônomos tenham um registro de CNPJ, emitam notas fiscais e assegurem direitos previdenciários, como aposentadoria, auxílio-doença e licença-maternidade. A contrapartida é o pagamento de uma guia mensal unificada de tributos. O presidente do SEBRAE, Rodrigo Soares, diz que a formalização aumenta os lucros de quem empreende.
11: Ele tem a possibilidade de triplicar o seu faturamento. Por quê? Porque, primeiro, ele vai ter acesso ao crédito e possibilidade de escalar e ampliar as suas vendas, o seu pequeno negócio. Segundo, abre-se para ele a possibilidade também de vender para grandes empresas, para outras empresas. empresas, porque elas exigem a nota fiscal.
8: A região sul liderou a formalização e atingiu índice de 47% em 2025, seguida pelo centro-oeste e pelo sudeste. Reportagem Gabriela Noronha.
1: O transporte aéreo brasileiro registra crescimento nos primeiros 8 meses do ano.
2: De janeiro a agosto, quase 89 milhões de passageiros voaram dentro e fora do país, uma alta de 4,7% em relação ao mesmo período do ano passado.
12: De janeiro a agosto deste ano, 88 milhões e 600 mil passageiros foram transportados em voos domésticos e internacionais. As viagens por dentro do país, ou seja, o mercado doméstico, concentrou parte dessa movimentação, com 68 milhões de pessoas. Só em agosto foram 11 milhões e meio de passageiros, sendo 8 milhões e 900 mil em voos internos. O ministro de Portos e Aeroportos, Tomé Franca, detalha o que significam esses números.
13: E o que esses números mostram pra gente? Que a aviação brasileira está crescendo, que mais gente está viajando de avião e, claro, que precisamos continuar investindo para que esta curva de crescimento continue avançando nos próximos anos.
12: O transporte de cargas acompanhou o ritmo de expansão do setor. Em agosto, foram transportadas 121 mil e 500 toneladas de mercadorias. De janeiro a agosto, o transporte aéreo acumulou 922.500 toneladas de cargas. Os dados fazem parte do relatório de demanda da oferta da Agência Nacional de Aviação Civil, ANAC, divulgado todo mês. O levantamento reúne informações sobre a movimentação de passageiros e cargas e sobre a demanda e a oferta dos mercados domésticos e internacional. Reportagem Cleide Lopes.
1: E quem vai viajar de avião nos próximos meses precisa ficar atento às novas regras para casos de atraso, cancelamento ou interrupção de voos.
2: A ANAC, Agência Nacional de Aviação Civil, atualizou as informações que as companhias aéreas devem fornecer aos passageiros.
14: A Agência Nacional de Aviação Civil atualizou as regras para transporte aéreo de passageiros. Com a mudança, o consumidor deverá ser informado já na compra da passagem de que o voo pode sofrer alterações por condições meteorológicas, requisitos de segurança ou outros fatores. Em caso de imprevisto, a empresa deverá comunicar o passageiro por canais digitais, informar a previsão de partida, as opções de reacomodação e como acessar a assistência material. Os direitos à alimentação, hospedagem e transporte continuam valendo. Depois de 2 horas de espera, a companhia deve oferecer alimentação. Se a espera ultrapassar 4 horas e houver necessidade de pernoite, também devem ser oferecidos hospedagem e transporte de ida e volta. Em situações excepcionais, quando a empresa não conseguir fornecer diretamente a assistência, o passageiro poderá ter despesas necessárias e razoáveis reembolsadas, mediante comprovação dos gastos. O pagamento deve ser feito em até 7 dias. As novas regras passam a valer em até 30 dias e, em caso de problema, o passageiro deve procurar primeiro a companhia aérea. Se não resolver, pode registrar reclamação na plataforma ANAC Passageiro, no endereço gov.br/ANAC. Com locução de Thaís de Araújo, reportagem Pablo Mundim.
1: A publicidade em ambiente digital ganha novas regras para proteger o consumidor de conteúdos publicitários enganosos, abusivos ou fraudulentos.
2: É o que prevê portaria publicada hoje pelo Ministério da Justiça e Segurança Pública, em conjunto com a Secretaria de Comunicação Social da Presidência da República.
1: A portaria estabelece regras para anúncios impulsionados, ou seja, aqueles que são patrocinados e veiculados por redes sociais e outras plataformas que hospedem conteúdo de terceiros.
2: Na prática, as plataformas com mais de 1 milhão de usuários ativos serão obrigadas a manter um repositório público para que a população consiga pesquisar quem pagou pelo anúncio, quanto foi gasto, o público-alvo, o número estimado de destinatários alcançados e outras informações.
1: E os provedores deverão manter essas informações por pelo menos 1 ano após a veiculação.
2: de mulheres pode começar de um jeito que parece inofensivo, uma promessa de emprego, de uma vida melhor ou até de ajuda financeira.
1: Por isso, é importante ficar de olho e desconfiar de situações suspeitas.
2: Hoje, 23 de setembro, é o Dia Internacional contra a Exploração Sexual e o Tráfico de Mulheres e Crianças. Data para reforçar a prevenção e lembrar que qualquer pessoa pode ajudar denunciando.
15: O tráfico humano é um crime que viola os direitos humanos e afeta a dignidade das pessoas, atingindo de forma desproporcional mulheres e meninas, em especial para fins de exploração sexual e trabalho análogo à escravidão. Esse crime tem se tornado uma ameaça global, já que as redes criminosas estão cada vez mais sofisticadas com o uso da internet e ferramentas tecnológicas, estruturas que ultrapassam fronteiras, como explica Anitta Cunha Monteiro, coordenadora geral de prevenção à violência contra as mulheres do Ministério das Mulheres.
16: Quando chegam naquela situação de total vulnerabilidade, não conseguem sair facilmente para nem perceber que de fato estão numa situação que é considerada crime.
15: No último ano, a Unidade Nacional de Enfrentamento do Tráfico Internacional de Pessoas e do Contrabando de Imigrantes atuou em mais de 1.100 processos judiciais. 216 pessoas foram denunciadas à justiça. Desse total, 79 pessoas respondem por tráfico internacional de seres humanos em casos que envolvem quase 300 vítimas identificadas. A coordenadora geral de enfrentamento ao tráfico de pessoas e contrabando de imigrantes do Ministério da Justiça e Segurança Pública, Marina Bernardes, faz um alerta para que as pessoas não sejam vítimas.
17: A principal ferramenta é informação. É receber uma proposta que parece muito boa para ser verdade, que você não tem muita informação ali das condições de trabalho ou que oferecem pagar tudo, as passagens, hospedagem, buscar, checar as fontes, desconfiar se essas promessas vêm principalmente por redes sociais, que hoje é o principal meio, né?
15: O dia 23 de setembro foi instituído pela Organização das Nações Unidas como o Dia Internacional contra a Exploração Sexual e o Tráfico de Mulheres e Crianças. A porta de entrada para denunciar o crime são os disques 100 e 180. Com locução de Edinaldo Júnior, reportagem Cleide Lopes.
1: Vítimas de violência passam a contar com um protocolo integrado de atendimento entre as áreas de segurança pública e saúde.
2: A medida, sancionada hoje, vale para mulheres, crianças, adolescentes e pessoas em situação de vulnerabilidade.
1: Pela nova lei, o primeiro atendimento deve ser feito por um profissional de segurança pública, que deve garantir o encaminhamento imediato da vítima para uma unidade pública de saúde e o registro da ocorrência.
2: Os profissionais de saúde e segurança deverão receber treinamento específico e periódico para oferecer um atendimento que evite a chamada revitimização, ou seja, que a pessoa tenha que passar novamente por situações de sofrimento ao relatar o que aconteceu.
1: O protocolo prevê ainda atendimento médico imediato e informações à vítima sobre direitos e acesso a serviços especializados.
2: Muita gente, a Libras, língua brasileira de sinais, é a principal forma de se comunicar, estudar, trabalhar e ter acesso a serviços e direitos.
1: Por isso, garantir o uso da Libras também é garantir inclusão e autonomia para as pessoas surdas.
2: Atualmente, existem mais de 300 línguas de sinais em todo o mundo, utilizadas por cerca de 70 milhões de pessoas.
1: Hoje é o Dia Internacional das Línguas de Sinais, uma data que reforça a importância de uma comunicação que seja acessível a todos.
2: Você que está acompanhando A Voz do Brasil está entendendo tudo o que eu falo porque compartilhamos o mesmo idioma. Agora imagine uma comunidade inteira que se comunica com a mesma riqueza de detalhes, sentimentos e agilidade, mas usando o olhar, as mãos e as expressões do rosto em vez da voz. Isso é a Libras, a língua brasileira de sinais. Ela é reconhecida por lei e tem uma gramática própria, com regras de frases e estruturas tão complexas quanto português. Mas você sabia que nem sempre esse tipo de linguagem foi aceita? Quem explica é Neide Lins, que trabalha como intérprete da língua brasileira de sinais aqui na empresa Brasil de Comunicação.
18: Os surdos, eles foram durante muitos anos obrigados a oralizar, que é a falar mesmo sem estar escutando, né? Inclusive teve o Congresso de Milão em 1880, onde alguns estudiosos se reuniram para discutir a língua de sinais, e nesse congresso foi definido que a sinalização não deveria ser feita, deveria ser feita a oralização. E foi um retrocesso muito grande, né, para a comunidade surda, onde ela foi proibida de sinalizar. Inclusive, em vários casos, era utilizado, inclusive, amarrar as mãos dos surdos para que eles não sinalizassem durante o ensino.
19: Atualmente, existe a Política Nacional de Educação Bilíngue de Surdos, que busca promover a qualificação das redes de ensino em todo o país. O objetivo é garantir o direito de todos, como disse Marisa Dias Lima, coordenadora geral bilíngue da Educação Básica e Educação Superior no Ministério da Educação. Como ela é surda, vamos ouvi-la pela voz da intérprete Luciane Bresciani.
20: Essa política tem como objetivo qualificar e assegurar a oferta e também da educação bilíngue de surdos, garantindo o acesso à educação, pensando também a permanência dos indivíduos numa educação de qualidade.
19: Segundo o Censo Escolar de 2024, há cerca de 60 mil matrículas de surdos na educação básica no país. Eles podem estudar em colégios bilíngues ou inclusivos. Nos bilíngues, os estudantes aprendem Libras como a língua principal. Já nas escolas inclusivas, o professor dá a aula e o intérprete faz a interpretação para o aluno surdo. Foi em uma unidade como essa que Alexandre Mastroianni estudou. Apesar das dificuldades, ele conta que a experiência foi interessante para ter contato com outros alunos. Vamos ouvir a entrevista de Alexandre na voz do repórter Edinaldo Júnior.
21: Lá dentro da escola pública tinham intérpretes e eu percebi que às vezes era complicado, mas era muito bom ter intérprete, era positivo, mas o problema principal para mim era o professor, porque o professor não dava muita atenção para os alunos com deficiência de forma geral. O professor era direto na fala, fala o tempo todo, então quem é ouvinte consegue, e às vezes o tradutor não conseguia acompanhar tudo.
19: A Política Nacional de Educação Bilíngue de Surdos prevê também ações de formação inicial e continuada para profissionais de educação, em articulação com as instituições federais de ensino e colaboração entre os entes federados. Reportagem Márcia Fernandes.
22: Em 2026, o Disque 100 registrou mais de 12 mil violações de direitos humanos contra pessoas com deficiência auditiva e surdez.
1: O Disque 100 oferece atendimento em Libras por videochamada.
22: E para facilitar a perícia médica, o INSS vai garantir a presença de intérpretes de Libras, a língua brasileira de sinais, para pessoas com deficiência auditiva que precisarem desse apoio.
23: Pessoas com deficiência que precisam passar por perícia médica do INSS agora têm direito à participação de intérpretes de língua brasileira de sinais, a Libras, quando esse recurso for necessário para garantir a comunicação. A medida está prevista em portaria do Ministério da Previdência Social, publicada nesta quarta-feira, dia 23 de setembro. O intérprete poderá acompanhar o atendimento presencialmente ou participar por videoconferência e outros recursos tecnológicos. Mesmo quando o segurado e o perito estiverem na mesma agência da Previdência Social, a interpretação poderá ocorrer à distância. De acordo com o INSS, a função do profissional é facilitar a comunicação entre a pessoa com deficiência e o perito, sem substituir a autonomia técnica do médico na avaliação. A recusa injustificada ao recurso, quando necessário, poderá resultar na apuração de responsabilidade administrativa. A nova norma entrou em vigor na data de sua publicação e substituiu uma portaria de 2022. Claudimário Carvalho para a Voz do Brasil.
1: E essas foram as notícias do governo federal.
22: Uma realização da Secretaria de Comunicação Social da Presidência da República.
1: Com produção da empresa Brasil de Comunicação.
22: Fique agora com o Minuto do TCU. Em seguida, as notícias do Poder Judiciário e do Congresso Nacional. Boa noite.
1: Boa noite para você. Até amanhã.
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5: 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Você vai ouvir agora notícias do Poder Judiciário.
6: Supremo decide que mães biológicas ou adotantes terão direito à licença maternidade remunerada.
7: STJ define que homem poderá voltar a conviver com animal de estimação após fim do relacionamento com a ex-companheira.
6: Justiça Eleitoral confirma punição por impulsionamento de propaganda eleitoral.
7: Boa noite, eu sou o Arthur Filho.
6: E eu sou Walter Lima.
7: Supremo Tribunal Federal assegura todas as mães biológicas ou adotantes licença maternidade remunerada de 120 dias, prorrogável por mais 60, independentemente da natureza do vínculo trabalhista ou funcional.
6: A licença maternidade é um direito trabalhista que assegura às mulheres grávidas ou após o parto, ou ainda após a efetiva adoção, um período de afastamento do trabalho destinado para que elas se dediquem aos cuidados com o recém-nascido, à recuperação pós-parto e à formação e ao fortalecimento dos vínculos familiares com a criança adotada.
7: Homem poderá voltar a conviver com cadela de estimação após fim de relacionamento com ex-companheira.
6: Mas o Superior Tribunal de Justiça, o STJ, afastou a guarda compartilhada do PET. Fátima Uchoa.
24: Ao reformar decisão do Tribunal de Justiça do Distrito Federal que havia determinado a reintegração da posse do animal à tutora, o STJ reconheceu a posse conjunta e a divisão de despesas com o animal durante a relação e mesmo após o fim dela. Apesar de considerar possível estabelecer um sistema de custódia compartilhada do PET entre o ex-casal, o STJ afastou a aplicação da guarda compartilhada por entender que os animais são considerados bens, ainda que de natureza especial como seres vivos e, portanto, não poderiam ser enquadrados nas regras do direito de família. O relator foi o desembargador convocado Luiz Carlos Gamboge.
7: Justiça determina a comprovação da origem de cassiterita ligada a garimpo na terra indígena Yanomami em Roraima.
6: A decisão é fruto da ação ajuizada pelo Ministério Público Federal, Lucas Lopes.
25: Na liminar, a justiça determinou que a empresa White Solder Metalurgia e Mineração Limitada e a Cooperativa de Produtores de Estanho do Brasil deixe de comprar, receber, registrar ou vender cassiterita sem documentos que comprovem a origem legal do minério. Além disso, ambas as empresas deverão apresentar à justiça em até 30 dias uma relação completa das compras do minério realizadas desde 2021. Em caso de descumprimento, será aplicada multa diária de R$50 mil para cada ré, além de multa diária de R$20 mil por atraso na entrega dos relatórios e periódicos, que deverão ser entregues a cada 3 meses à justiça e ao MPF.
7: O Tribunal Superior Eleitoral confirmou uma punição por impulsionamento de propaganda eleitoral negativa contra adversários políticos.
6: Nessa terça-feira, os ministros confirmaram decisão do Tribunal Regional Eleitoral do Rio Grande do Norte, que aplicou multa aos candidatos a prefeito e vice-prefeito de São Gonçalo do Amarante, Vitor Struck.
26: A decisão confirma a aplicação da multa de R$10 mil a Jaime Calado Pereira dos Santos e Flávio Henrique de Oliveira, eleitos em 2024, aos cargos de prefeito e vice-prefeito de São Gonçalo do Amarante. Por maioria, o TSE reiterou o entendimento já consolidado da corte de que a propaganda eleitoral negativa na internet é proibida, tanto na pré-campanha quanto no período eleitoral. E que o impulsionamento de conteúdos com caráter negativo em plataformas como Facebook e Instagram gera a aplicação de multa.
7: A Justiça do Trabalho do Pará determinou o fim do assédio eleitoral a terceirizados em Santarém.
3: Eles tinham de apoiar nas próprias redes sociais um candidato a deputado estadual, Samantha Flor.
8: O Ministério Público do Trabalho denunciou uma servidora da Secretaria de Turismo do Pará, responsável pelos terceirizados que atuam no Centro de Convenções Sebastião Tapajós. Segundo o MPT, o apoio ao candidato teria sido associado à manutenção dos empregos. A Justiça do Trabalho do Pará proibiu a prática e a servidora foi afastada. O estado foi multado em R$10 mil, além de R$5 mil por trabalhador prejudicado.
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7: A você uma boa noite.
9: Boa noite e até amanhã.
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11: Eu sou o Thiago Medeiros e esses são os destaques de hoje do Jornal do Senado, que começa agora. Senado lança pesquisa sobre violência contra a mulher com deficiência. Comissão analisa a criação de política de incentivos à fabricação de motores. Jaime Bagato lhe propõe auditoria e audiência pública sobre edital de concessão na BR-364. Boa noite. Uma pesquisa inédita sobre a violência contra a mulher com deficiência foi apresentada na Comissão de Direitos Humanos. Repórter Patrícia Oliveira.
12: Os resultados da pesquisa do Data Senado mostram que 60% das brasileiras com deficiência sofreram alguma agressão antes dos 30 anos. Em 65% dos casos, o agressor é o marido ou companheiro. Quase a metade das mulheres com deficiência estão mais vulneráveis a violência patrimonial e 39% sofreram violência sexual, seguida de agressões físicas, morais e psicológicas. A senadora Mara Gabrilli, do PSD de São Paulo, apresentou proposta para garantir prioridade para mulheres com deficiência vítimas de violência nas contratações públicas de serviços. A ideia é oferecer mais autonomia para essas mulheres que são muito dependentes do agressor, e 83% delas não denunciam a agressão.
13: A independência econômica, as redes de apoio e relações sociais das mulheres com deficiência ficam gravemente comprometidas. Isso faz com que meninas e mulheres com deficiência sejam expostas a maiores riscos de sofrer violência.
12: A pesquisa também revelou que apenas 31% das vítimas com deficiência buscaram uma delegacia especializada e 19% delas tiveram a medida protetiva descumprida pelo agressor.
11: O projeto que cria a política de incentivo à fabricação de motores pode ser votado na Comissão de Infraestrutura. O objetivo é a substituição de importações e estímulos para o desenvolvimento de tecnologias sustentáveis no país. Repórter César Mendes.
27: A proposta prevê linhas de crédito específicas e condições favoráveis para empresas que fabricam motores e seus componentes. O objetivo é fortalecer a indústria nacional, reduzir a dependência de produtos importados e estimular a inovação tecnológica voltada a motores de veículos elétricos, híbridos e movidos a biocombustíveis. Relator, o senador Laércio Oliveira, do Progressistas de Sergipe, elogiou a previsão de estímulos para a instalação de unidades produtivas em regiões menos industrializadas do país.
28: Merece destaque a preocupação da proposição com o desenvolvimento regional e com a desconcentração econômica.
27: O texto estabelece também ações de capacitação profissional em áreas como engenharia, manufatura avançada e gestão da produção industrial.
11: O edital de concessão na BR-364 pode ser tema de auditoria e audiência pública. são 887 quilômetros entre as cidades de Cuiabá, capital mato-grossense, e Vilhena, em Rondônia. Repórter Pedro Pincer.
2: O senador Jaime Bagatoli, do PL de Rondônia, apresentou um requerimento que solicita uma audiência pública para discutir os termos técnicos e regulatórios, além da viabilidade econômico-financeira de um edital de concessão da Rota Agrocentral. O edital, aprovado pela Agência Nacional de Transportes Terrestres no último dia 3, prevê um leilão em 17 de dezembro. A concessão abrange 887 quilômetros de trechos das rodovias entre as cidades de Cuiabá, capital mato-grossense, e Vilhena, em Rondônia. O requerimento questiona a proporção entre as tarifas e as melhorias previstas.
14: É uma região tão distante, tão longe dos grandes centros consumidores. Vamos barrar essa concessão. Não podemos deixar que esse custo seja árvore sobre a população do norte do Brasil, sendo uma única rodovia federal saindo de Cuiabá até o Rio Branco do Acre.
2: O senador também apresentou um requerimento que solicita ao Tribunal de Contas da União uma auditoria sobre o processo licitatório do edital de concessão.
11: Uma nova ligação entre Brasil e Paraguai faz parte do caminho que pretende aproximar o centro-oeste brasileiro dos portos do Oceano Pacífico. A ponte entre Porto Murtinho, em Mato Grosso do Sul, e Carmelo Peralta, no Paraguai, agora tem nome oficial. A estrutura integra a Rota Bioceânica, corredor que pretende reduzir tempo e custos no transporte de mercadorias até a Ásia. Repórter Henrique Nascimento.
15: Uma nova ligação entre o Brasil e o Paraguai passa a levar o nome de um dos defensores da integração entre os dois países. A ponte Heitor Miranda dos Santos liga Porto Murtinho, em Mato Grosso do Sul, a Carmelo Peralta, no Paraguai, e integra a Rota Bioceânica. O projeto, que deu origem à lei, foi relatado no Senado por Nelsinho Trage, do PSD de Mato Grosso do Sul. Ele destacou que a Rota Bioceânica pode diminuir a distância percorrida pelas exportações destinadas ao mercado asiático.
16: Você vai economizar 14 dias de viagem, 8 mil quilômetros marítimos a menos, redução de até 40% no frete dos produtos que sairão desses países, Brasil, Paraguai, Argentina e Chile, para ir até o continente asiático.
15: A ponte está em fase final de construção e a previsão é que seja inaugurada até o próximo ano.
11: Nova lei publicada hoje determina que órgãos de saúde e de segurança devem contar com protocolo integrado para atender vítimas de estupro e outras formas de violência física contra mulheres, crianças, adolescentes e pessoas em situação de vulnerabilidade. O texto estabelece regras para o acolhimento, atendimento médico, preservação de provas e realização de perícias, além de medidas para evitar a revitimização quando a vítima é exposta a novo sofrimento ou constrangimento ao buscar ajuda na saúde, polícia ou justiça. O relator do projeto que deu origem à lei foi o senador Jaime Campos, do União de Mato Grosso. Ele argumenta que as regras unificadas contribuem para um atendimento mais humanizado e tornam mais efetivo o dever do Estado de proteger pessoas em situação de vulnerabilidade.
17: A integração entre os diversos órgãos envolvidos favorece maior celeridade e eficiência na atuação estatal, com reflexos positivos na prevenção da impunidade e na proteção das vítimas.
11: Também foi publicada no Diário Oficial da União a lei que concede o título de capital nacional do basquete ao município de Franca, em São Paulo. A proposta que originou a lei foi relatada pelo senador astronauta Marcos Pontes, do PL de São Paulo. Ele observou que Franca é reconhecida pela relação histórica com o basquete desde a década de 1940, quando a modalidade passou a fazer parte da identidade local. O parlamentar acrescentou ainda

0: Justiça Eleitoral. Essa justificativa pode ser feita presencialmente ou pelo celular no aplicativo e-título. Repórter Márcio Maturana.
1: Como muitos brasileiros, a militar do Exército Andréia Pereira Cerdeira não vai estar perto da sua sessão eleitoral no dia 4 de outubro. Isso já aconteceu outras vezes, mas neste ano Andréia acredita que vai ser mais simples justificar a ausência.
2: Nas vezes anteriores eu tive que ir até uma sessão para fazer a justificativa, mas agora tem, assim, tá um pouquinho mais fácil, a gente consegue fazer isso pelo aplicativo, então evita que a gente tenha que se locomover, né, sair no dia da eleição, procurar um lugar que possa fazer a justificativa.
1: Quem preferir justificar presencialmente pode levar um documento com foto até uma mesa receptora de justificativa em locais divulgados pelos cartórios eleitorais. A punição por faltar e não justificar é multa de até R$3,51. Enquanto ela não for paga, o cidadão fica impedido de emitir passaporte, carteira de identidade e inscrever-se em concurso público.
0: Trabalhos técnicos de Eliseu Caires, o Jornal do Senado fica por aqui. Acompanhe agora as notícias da Câmara dos Deputados. Boa noite.

0: dos Deputados.
1: Câmara analisa obrigatoriedade de telhados verdes em edifícios públicos.
2: Projeto prevê punição para criminoso que expulsar morador de sua casa.
1: Comissão de Educação aprova a proposta que visa reduzir a evasão escolar.
3: Boa noite. Avança na Câmara o projeto de lei que cria uma política nacional de combate à evasão escolar. A reportagem é de Maria Neves.
4: A Comissão de Educação da Câmara dos Deputados aprovou o projeto que institui a Política Nacional de Educação e Combate à Evasão Escolar. Como explica o autor, deputado Amon Mandel, do Republicanos do Amazonas, o objetivo da política é garantir a permanência dos estudantes no ensino básico por meio de ações integradas da União, dos estados e dos municípios. A proposta determina que o Ministério da Educação será responsável por coordenar a política e deverá criar mecanismos para identificar o risco de evasão e abandono escolar. Dentre os principais fatores que contribuem para a evasão, cita frequência irregular à escola, histórico de repetência e situação de vulnerabilidade social. De acordo com o relator na Comissão de Educação, deputado Tarcísio Mota, do PSOL do Rio de Janeiro, essas medidas são importantes principalmente para as populações mais vulneráveis.
5: A gente tem, infelizmente, ainda muitas crianças e jovens que estão fora da escola ou estão fora da idade correta na escola. Portanto, a criação de um programa nacional de enfrentamento à evasão escolar é decisivo. Que o governo da União preste assistência técnica e financeira, estabeleça diretrizes, regras, acompanhamento e monitoramento. A gente espera que dessa forma as famílias brasileiras tenham condições de que as crianças, jovens e adultos estejam na escola.
4: Ainda de acordo com o projeto, sempre que identificar algum risco de abandono escolar, o sistema de ensino deverá promover a busca ativa do aluno. Esse trabalho poderá ser feito em parceria com conselhos tutelares e a rede de assistência social e deverá incluir visitas domiciliares e notificação dos responsáveis em até 5 dias úteis depois da identificação da ausência prolongada do estudante da sala de aula. A proposta prevê também que sempre que detectado risco de evasão, a instituição deve adotar um plano individualizado de atendimento ao aluno. O apoio deverá contar com ações como atendimento pedagógico suplementar, reforço escolar e encaminhamento a programas de transferência de renda e proteção social. O projeto estabelece ainda que a União deverá prestar assistência técnica e financeira a estados e municípios. Para isso, terá de priorizar aqueles com maiores índices de evasão e repetência, menor índice de desenvolvimento da educação básica, populações em situação de vulnerabilidade social e localização em regiões remotas, especialmente

0: especialmente no Norte e no Nordeste. A proposta que institui a Política Nacional de Educação e Combate à Evasão Escolar ainda será analisada pelas comissões de Finanças e Tributação e de Constituição e Justiça. Se aprovada nas duas, poderá seguir para análise do Senado. Da Rádio Câmara de Brasília, Maria Neves.
1: Educação. Projeto de Júnior Mano do PSB do Ceará cria um programa com condições excepcionais de renegociação de débitos do FIES. Segundo o deputado, o objetivo é permitir que estudantes com contratos firmados entre 2012 e 2017 possam também renegociar suas dívidas.
2: A proposta de Júnior Mano prevê descontos de até 100% sobre encargos, abatimentos para pagamentos à vista, parcelamento em até 180 vezes e a suspensão temporária horária de cobranças judiciais. O texto estabelece ainda reduções adicionais para profissionais da educação, saúde, segurança e assistência social.
1: A instituição de regras de transparência para o financiamento público de eventos e shows é o objetivo de projeto de Miguel Ângelo, do PT de Minas Gerais. Pela proposta, a contratação de artistas exigiria detalhamento dos valores e comprovação de que o gasto não vai prejudicar áreas essenciais como saúde e educação.
2: Miguel Ângelo esclarece que o texto não estabelece teto de gastos ou interferência na escolha das atrações, focando apenas na prestação de contas. A medida obrigaria também a divulgação detalhada de cachês, custos logísticos e fontes de custeio nos portais oficiais de transparência.
3: Direitos humanos.
1: A Câmara aprovou um projeto que proíbe condomínios de multar pessoas com deficiência por perturbação de sossego. A repórter Paula Bittar explica quando a medida se aplica.
4: A Comissão de Constituição e Justiça da Câmara aprovou um projeto que proíbe condomínios de aplicar multa por perturbação do sossego a pessoas com deficiência. A medida é válida apenas para os casos de comportamentos relacionados diretamente à deficiência da pessoa. O texto insere no Estatuto da Pessoa com Deficiência o dever dos condomínios de garantir o tratamento compatível à deficiência do morador, bem como de promover o equilíbrio entre o direito à moradia e a harmonia coletiva. A proposta que proíbe condomínios de aplicar multa por perturbação do sossego a pessoas com deficiência segue agora para o Senado Federal. Da Rádio Câmara de Brasília, Paula Bittar.
2: Proposta que estabelece recursos mínimos para o Sistema Único de Assistência Social contou com voto favorável de Tiririca, do PSD de São Paulo. O projeto vincula parte da receita corrente líquida da União, dos Estados, do Distrito Federal e dos municípios ao financiamento do SUAS.
1: Pelo texto aprovado na Câmara com o apoio de Tiririca, o percentual mínimo começa em 0,3% no primeiro ano após a publicação e chega a 1% no quarto ano de implementação. A medida busca dar continuidade ao financiamento dos serviços de proteção social.
3: Segurança Pública.
2: Projeto em debate na Câmara quer a punição para criminosos que expulsam moradores de suas casas. A repórter Mônica Tati explica.
5: Proposta em debate na Câmara dos Deputados quer transformar em crime a prática de expulsar moradores de suas residências mediante violência. O projeto também prevê punições para quem coagir moradores a colaborar com atividades criminosas, impor cobranças ilegais a comerciantes ou famílias, ou utilizar o monitoramento eletrônico clandestino. Segundo o autor, deputado Capitão Alden, do PL da Bahia, o objetivo é impedir que facções criminosas ou grupos armados dominem grandes áreas através do terror e da violência contra moradores e comerciantes. O Código Penal já prevê os crimes de ameaça, constrangimento ilegal e esbulho possessório, mas nenhum desses dispositivos reflete a gravidade da expulsão de moradores, segundo o Capitão Alden.
6: Famílias inteiras são expulsas de suas próprias casas sob ameaça de morte. Muitas vezes porque se recusaram a colaborar com criminosos, porque possuem parentes policiais ou porque esses parentes pertencem a uma outra facção rival ou simplesmente porque o tráfico decidiu tomar aquele imóvel. Na prática, essas organizações criminosas passaram a exercer um poder paralelo, dominando territórios, confiscando imóveis e impondo regras pela força.
5: Pelo projeto, o crime de expulsão de moradores por meio de violência, grave ameaça ou intimidação praticada por organizações criminosas será punido com reclusão de 8 a 12 anos e multa. Será enquadrado no mesmo crime quem pichar ou sinalizar imóvel com ordens de desocupação, participar de ordens de expulsão, destruir ou invadir imóveis para coagir moradores a sair, obrigar pessoas a praticar atos ilícitos, exigir o pagamento de taxas de moradores ou comerciantes e instalar e operar clandestinamente sistemas de vigilância eletrônica. A pena poderá ser aumentada em 1/3 se a vítima for pessoa idosa, criança, pessoa com deficiência ou mulher chefe de família. O projeto também agrava a punição de pichações que transmitam mensagens relacionadas a crimes, exaltação de organizações criminosas, racismo, preconceito ou incitação ao consumo de drogas. Nesse caso, a pena passa a ser de 12 meses a 2 anos de detenção e multa. A proposta que criminaliza a expulsão de moradores e comerciantes de suas propriedades mediante o uso de violência já foi aprovada pela Comissão de Segurança Pública e Combate ao Crime Organizado e deve ser votada por mais 3 comissões antes de seguir para o plenário da Câmara. Da Rádio Câmara de Brasília, Mônica Tati.
1: Olival Marques, do Podemos do Pará, é favorável à proposta de emenda à Constituição que integra União, Estados, Distrito Federal e municípios em ações de segurança. A proposta inclui a coordenação do Sistema Único de Segurança Pública, mantendo as competências dos entes federativos.
2: A PEC também amplia a atuação da Polícia Rodoviária Federal para o policiamento de rodovias, ferrovias e hidrovias federais. O texto, que tem apoio de Olival Marques, prevê ainda que a corporação auxilie forças estaduais a pedido dos governadores, além de atuar em situações de calamidade ou desastre.
1: Delegado Fábio Costa, do PP de Alagoas, defende a aprovação de projeto que determina que bens usados na prática de atividades ilegais e apreendidos pelo Estado passem para o poder público. A medida alcança, por exemplo, bens empregados no tráfico de drogas e no desmatamento.
2: Delegado Fábio Costa avalia que a medida pode desestimular práticas ilícitas ao atingir o patrimônio do criminoso. Relator da matéria na Comissão de Segurança Pública, o parlamentar aponta que os bens poderão ser usados na fiscalização de infrações que motivaram a apreensão.
1: Projeto de Vicentinho Júnior, do PSDB do Tocantins, torna obrigatório o uso de tornozeleira eletrônica por agressores que descumprirem medidas protetivas da Lei Maria da Penha. A proposta fixa um perímetro de 500 metros para o disparo do alarme.
2: De acordo com Vicentinho Júnior, a monitoração eletrônica deixa de ser facultativa e passa a ser exigida em caso de reincidência. Para o deputado, a medida garante tempo para que a mulher possa reagir e buscar proteção, além de acionar os órgãos de segurança.
3: Desenvolvimento Regional.
1: Silas Câmara, do Republicanos do Amazonas, votou a favor do projeto que cria regras para resolver disputas territoriais entre municípios vizinhos. A mudança dos limites dependerá de estudo de viabilidade e de consulta à população por meio de plebiscito.
2: O texto apoiado por Silas Câmara permite que parte do território de um município seja incorporada a outro, sem a criação de uma cidade. A proposta busca facilitar a definição dos limites municipais para evitar problemas na prestação de serviços públicos às populações das áreas envolvidas.
3: Economia.
1: O empreendedor empreendedorismo feminino tem uma frente parlamentar que defende seus interesses no Congresso. A repórter Silvia Munhato traz mais informações sobre as principais medidas defendidas pelo colegiado.
7: A Frente Parlamentar pela Mulher Empreendedora lançou o Pacto pelo Empreendedorismo Feminino com o objetivo de obter o apoio do Estado e da sociedade para as políticas públicas voltadas para o setor, ou seja, ultrapassar a barreira dos governos, tornando as políticas permanentes. É o que explicou a coordenadora da frente, a deputada Anne Ortiz, do PP do Rio Grande do Sul, em entrevista ao programa Painel Eletrônico da Rádio Câmara. A frente busca a aprovação do projeto que atualiza o teto dos microempreendedores individuais, MEI. O governo quer aumentar o máximo de faturamento anual para que uma empresa possa ser MEI de R$81 mil para R$110 mil em 2027 e R$140 mil em 2028. A correção evita que a empresa perca os benefícios de enquadramento como MEI caso seu faturamento aumente. Outro projeto importante para a frente é o Marco do Empreendedorismo Feminino, que, segundo a deputada Anne Ortiz, quer facilitar o acesso ao crédito para o público feminino.
8: Esse marco que nós estamos construindo é para que as mulheres tenham mais acesso ao crédito e a capital, até porque, inclusive, as mulheres hoje não conseguem ter tanto acesso ao crédito. O Sebrae também faz uma parceria muito grande com a gente, nos trouxe esses números, e muitas vezes não conseguem ter recurso, né, para buscar esse capital, não conseguem ter fiador, não conseguem cumprir com as exigências, mesmo que o público feminino seja muito melhor pagador, né?
7: A deputada afirmou ainda que é preciso ter políticas diferenciadas para as nanoempreendedoras, que têm rendimento até a metade do MEI, cerca de R$40 mil por ano. Neste caso, seriam importantes ações que visassem a sobrevivência das empresas, como atividade de educação financeira. Da Rádio Câmara de Brasília, Silvia Munhato.
2: Grace Elias, do PL de Minas Gerais, apresentou o projeto que institui uma política de fomento, incentivo e promoção do empreendedorismo feminino. A proposta estabelece eixos para incentivar negócios com foco no aumento da autonomia econômica, no acesso a capacitações e na inovação.
1: O texto de Grace Elias prevê prioridade de atendimento para empreendedoras em situação de vulnerabilidade social. Na avaliação da deputada, a medida busca reduzir barreiras históricas no ambiente de negócios e impulsionar a geração de renda para as mulheres.
2: A J. Albuquerque, do PP do Ceará, é favorável à adesão do Brasil à Convenção Internacional de Hong Kong para a reciclagem segura de navios. Ele explica que o acordo estabelece normas para o desmonte sustentável de embarcações, assegurando a proteção ambiental e a salvaguarda dos trabalhadores.
1: A J. Albuquerque acredita que a medida vai atrair investimentos para a criação de estaleiros verdes na costa brasileira e qualifica o país para disputar o mercado global de reciclagem naval. Para ele, o alinhamento às diretrizes da Organização Marítima Internacional gera empregos e fortalece o setor portuário nacional.
3: Agricultura.
2: Marcelo Álvaro Antônio, do PL de Minas Gerais, sugere a criação do programa de apoio à logística do apicultor e do meliponicultor. O deputado defende incentivos fiscais para a compra de veículos utilitários novos de fabricação nacional para o setor.
1: Marcelo Álvaro Antônio defende a alíquota zero de IPI e redução de 40% no PIS/COFINS para produtores rurais cadastrados. O deputado alega que o acesso a veículos adequados é um dos principais gargalos enfrentados por pequenos apicultores e pela agricultura familiar.
3: Meio ambiente.
2: A Câmara analisa a obrigatoriedade de telhados verdes em novos edifícios públicos. O repórter José Carlos Oliveira nos conta como está o debate sobre a proposta.
9: A Câmara dos Deputados analisa o projeto de lei que obriga a instalação dos chamados telhados verdes em novos edifícios públicos e em novos empreendimentos residenciais construídos com recursos públicos. Também prevê incentivos fiscais e de crédito para a adoção voluntária dessa medida pela iniciativa privada. Na prática, os telhados verdes são uma cobertura de substrato e vegetação instalada no topo dos prédios. Autor da proposta, o deputado Fred Linhares, do Republicanos, do Distrito Federal, Federal destaca a vantagem dessa técnica para enfrentar, pelo menos localmente, os efeitos do aumento da temperatura do planeta em tempos de mudanças climáticas.
10: Existem estudos que demonstram benefício aí dos telhados verdes no conforto térmico, nas edificações e também na retenção de água da chuva. E é importante deixar claro que o telhado verde sozinho não vai resolver o problema das enchentes ou do calor nas cidades, mas é uma ferramenta importante para tornar nossas construções e nossas cidades mais preparadas para os problemas que o Brasil já enfrenta hoje. Se o clima está mudando, a forma como a gente constrói também precisa evoluir.
9: No caso dos prédios públicos, o projeto de lei deixa claro que a obrigatoriedade só poderá ser dispensada com a apresentação de parecer técnico assinado por engenheiro, arquiteto ou urbanista que ateste a impossibilidade de instalação das coberturas vegetadas. O texto foi aprovado na Comissão de Meio Ambiente, onde a relatora, a deputada Duda Salaber, do PSOL de Minas Gerais, ressaltou que os telhados verdes funcionam como uma espécie de colchão térmico. Ela citou estudos que constataram queda média de 4 graus Celsius nos picos de temperatura durante o dia, quando essas coberturas vegetadas eram comparadas com os tetos convencionais. A proposta de obrigatoriedade de telhados verdes em novos edifícios públicos e de incentivos para a adoção da medida nos prédios particulares ainda vai passar pela análise das comissões de desenvolvimento urbano, de finanças e tributação e de Constituição e Justiça. Da Rádio Câmara de Brasília, José Carlos Oliveira.
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1: O jornal Câmara dos Deputados, que foi gravado hoje em Minas Gerais, nos estúdios da Rede Câmara Sete Lagoas, dentro do projeto O Brasil na Voz, vai ao ar na próxima sexta, dia 25.
2: E na sexta-feira, a equipe do jornal Câmara dos Deputados estará em Vitória da Conquista, na Bahia, para mais uma gravação itinerante da Voz do Brasil.
1: Lado a lado, um âncora da Rádio Câmara de Brasília e um âncora da emissora local vão apresentar as notícias relacionadas à Câmara dos Deputados. O programa gravado em Vitória da Conquista vai ao ar na segunda-feira, dia 28.
2: Termina agora o jornal Câmara dos Deputados, produzido pela Rádio Câmara, com trabalhos técnicos de Wellington Teles e apresentação.

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1: 8 horas em ponto.
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3: 8:32.
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6: 9:02.
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